duas horas. 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

0: Quem tramou o amor, João?
1: Eu acho que o amor é que é tramado, para não dizer outra palavra, que era o que o Miguel Esteves Cardoso dizia, não é? Eu acho que é o próprio amor que é tramado e que nos desconcerta, não é? Porque o amor acho que tem um bocadinho de efeito bumerangue, e para o bem e para o mal, aquilo que nós lançamos às vezes vem, temos o retorno, não é? Foi um bocadinho a base da escrita dessa canção. Sem rancores, o amor é algo de espetacular e é aproveitar e viver-o ao máximo, acho eu.

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E eu tive assim uma fase muito, muito complicada em que eu acabei por me afastar de todas as pessoas e acho que é importante que as pessoas não tenham medo de denunciar as coisas. Normalmente os abusos, a maioria deles são dentro de um círculo de pessoas conhecidas e eu sempre fui uma pessoa com imensa vida e sempre fui muito criativa e acabei por me fechar muito e achar que o problema era meu. E adoeci mesmo, mentalmente, fiquei muito mal. E acho que isto acontece com muitas pessoas.

0: 3 horas.
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trabalho com um público que consome músicas que marcaram a geração deles, e muito em português, e dou graças a Deus por isso, não é? Porque no fundo somos nós, os intérpretes, os responsáveis pela conservação do repertório e deste património musical que os antigos nos foram deixando.

0: 4 horas.
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tinha uma outra que era o Algarve é Lindo, que foi uma música que bateu muito aí em todas as rádios. O Algarve é lindo, não há igual, terra mais linda é de Portugal, e blá blá blá, que eu já não me lembro.

As rádios regionais, como a Rádio de Portimão, têm dado imenso foco a este meu projeto ao longo dos anos e é muito importante. É uma forma de nós chegarmos às pessoas através da rádio, que eu acho que é aí que a música tem que estar assente.

0: 5 horas.
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0: A minha mãe, na graça, tentava escapar muito da música de baile.
1: Porquê?
0: Porque nós tínhamos um baile mesmo à porta de casa, durante o mês inteiro. E os churrascos, a minha mãe passava.
1: É gira é para os outros, que lá vão, não é para quem lá mora.
0: Mas eu sempre adorei, mesmo.
1: Quer dizer que és um bom bailarino? Ou um pé de chumbo?
0: É pá, eu não posso dizer que seja um bom bailarino, mas sou um bailarino que senta música, ou seja... Eu não sei se tenho a técnica certa, ponho as mãos no ar e sinto. Aliás, como se vê-se no estrada, eu a dançar com as mãos no ar e no preço certo também. E acho que se vê que não está ali um dançarino de salão, mas está ali uma pessoa que...

o sono é como um gato. Afasta-se quando o persegues. Se o chamares com ansiedade, ele não vem. Se tentares agarrá-lo, ele foge. Mas se estiveres tranquilo, se o espaço for seguro, ele aproxima-se sem esforço.

0: Boa noite! Boa noite! Tudo bem disposto. É isso que eu gosto. Vamos falar de amor.
1: A música apareceu na minha vida assim um pouco derrompante, mas quando apareceu, apareceu de uma forma muito impactante. Timão e o Algarve tiveram um peso muito grande nesta minha decisão. Eu em 1995-96, foi quando estava com uma idade à volta dos 19, 20 anos, estava naquele momento a decidir basicamente o que queria fazer com a minha vida profissional. Então estava um pouco cansado de Lisboa e fui viver para o Algarve, onde havia um circuito de música ao vivo muito grande, principalmente naqueles 3, 4 meses mais próximos do verão. Então foi quando eu comecei a levar a música mais a sério.

0: No dedo?
1: O sonho da música, o sonho da representação, para qualquer ser humano é complicado, mas eu consegui. Eu consegui demover os meus pais, a família em si, e na escola dei mais problemas, porque pronto, eu levava realmente o gravador para a escola em vez dos livros. Mas pronto, eu estudei, especializei-me também em outras áreas também, mas a música estava realmente entre mim.

A próxima vez que alguém jurar que a Terra é plana ou que Portugal foi sempre um só rosto, uma só cor, uma só verdade, não discuta. Pergunte só isto: se o nosso fado é castiço, porque é mestiço, de qual desses avós é que ele herdou a certeza?

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1: A época balnear de 2026 terminou com 30 vítimas mortais nas praias e zonas marítimas sob jurisdição da Autoridade Marítima Nacional. Entre 1 de maio e 30 de setembro foram registados 1.418 salvamentos e mais de 2.600 ações de primeiros socorros. Dos 30 acidentes mortais, 17 tiveram como causa provável o afogamento e 12 estiveram relacionados com doença súbita. Num caso, a causa não foi determinada. Nas praias marítimas vigiadas foram registadas 11 mortes. Entre estas está uma vítima na praia do Peneco, em Albufeira, a 11 de junho, outra na praia de São Rafael, também em Albufeira, a 27 de junho, e uma na praia do Pintadinho, em setembro. A Autoridade Marítima Nacional contabilizou ainda 11 mortes em praias não vigiadas, 5 em praias fora da época balnear e 3 noutras zonas marítimas não vigiadas. Portugal tem atualmente 102 processos de infração ativos perante a União Europeia, dos quais 36 estão relacionados com ambiente, energia e ação climática. Os números são avançados pela Quercus, que alerta para o atraso na transposição de legislatura europeia. A Associação Ambientalista diz que Portugal é o segundo país da União Europeia com maior déficit de transposição de diretivas e o quarto considerando apenas a legislação ambiental. A Quercus destaca ainda a abertura, a 25 de setembro, de 3 novos processos contra Portugal relacionados com a reparação de bens, o hidrogênio e gás descarbonizado e as emissões industriais e da pecuária. A Associação alerta para o risco de novas sanções financeiras e recorda que em março deste ano Portugal foi condenado pelo Tribunal de Justiça da União Europeia a pagar uma quantia fixa de 10 milhões de euros, acrescida de uma sanção diária de 41.250 euros no processo relativo à designação de zonas especiais de conservação da Rede Natura 2000. O Sindicato Nacional dos Trabalhadores da Administração Local e Regional, Empresas Públicas, Concessionárias e Afins, o STAL, celebrou um novo acordo de empregador público com a Junta de Freguesia de Armação de Pera no Conselho de Silves, que prevê novas condições para os trabalhadores. Entre as medidas está a atribuição de mais 3 dias de férias e de um dia adicional por cada 4 avaliações positivas. O acordo estabelece ainda o descanso na terça-feira de Carnaval, a tarde de Quinta-feira Santa e o dia 24 de dezembro. Segundo o sindicato, o novo acordo resulta das negociações com a autarquia e pretende reforçar a conciliação entre a vida profissional e pessoal dos trabalhadores. Albufeira vai receber mais de 62 milhões de euros para intervenções na drenagem e proteção costeira, anunciou a Ministra do Ambiente e Energia, Maria da Graça Carvalho, durante uma visita ao Algarve. Do investimento, 46 milhões de euros destinam-se ao Plano Geral de Drenagem de Albufeira, que inclui a construção de um túnel com cerca de 1,5 km para desviar o caudal da ribeira para o mar. Os restantes 16 milhões de euros integram o programa Albufeira Resiliente e destinam-se a intervenções de proteção da costa, nomeadamente nas zonas do Peneco, Forte de São João, Falésia, Bilharucas e Rocha Baixinha. O CDS-PP Albufeira congratula-se com o anúncio e defende agora a existência de um calendário claro, informação pública regular e execução efetiva das obras. A Câmara de Lagoa garantiu o financiamento total da obra de requalificação e ampliação do reservatório das Sesmarias num investimento de cerca de 2 milhões e meio de euros. O município tinha já assegurado 60% do valor através do Algarve 2030 e conseguiu agora os restantes 40% correspondentes a 1 milhão e 45 mil euros através do Fundo Ambiental. A intervenção permitiu aumentar a capacidade do reservatório de 600 para mais de 6.600 metros cúbicos. A infraestrutura reforça o abastecimento de água às zonas de Carvoeiro, Sesmarias e Mato Serrão e permite substituir uma antiga conduta que registava rupturas frequentes. A Câmara de Lagoa adianta ainda que suportou cerca de 10 mil euros do investimento relativos a trabalhos que não foram financiados. Em reunião de Assembleia Municipal, a CDU de Lagos quer que o Governo encontre uma solução para a legalização e reabilitação do bairro Sal 25 de Abril, no Apeadeiro da Meia Praia. O bairro é constituído por 41 habitações construídas há cerca de 50 anos no âmbito do programa Sal. A CDU recorda que a Assembleia Municipal já aprovou por unanimidade várias propostas para resolver a situação, sem que, segundo o partido, tenha sido encontrada uma solução. Na última reunião, o eleito da CDU, José Manuel Freire, propôs reuniões com os grupos parlamentares da Assembleia da República e com a Ministra do Ambiente para discutir o futuro do bairro. A proposta prevê ainda a organização de um processo com a documentação existente sobre a situação dos moradores a entregar às entidades competentes.

Eu não venho de uma família onde haja qualquer pessoa que trabalhe em música, nem direta nem indiretamente. Venho de uma família de artistas visuais, pessoas ligadas às artes visuais. Eu sempre estive a caminhar para aí a minha vida toda, mas na verdade estava desde os 14 anos ou menos a escrever secretamente, pois não secretamente, a partilhar músicas com os meus amigos e a cantar letras nos miradores ali ao pé da graça, e depois a aprender a produzir música eletrónica, ou seja, música urbana, mas de forma eletrónica, sozinho, no meu quarto, etc. Então fui ganhando confiança para admitir que aquilo era mesmo o meu sonho e que a música era mesmo o meu caminho. Tendo estudado artes plásticas e tendo estado muito em contacto com este mundo desde sempre, eu sinto que agora sou um artista que usa a música como o seu pincel.

dinamizar essa presença com divulgação, por exemplo, desta entrevista, mas claro, há muito para poder tirar partido destas situações, porque estão connosco e nós temos de as aproveitar, porque hoje a indústria musical mudou muito e as redes sociais são uma parte fundamental deste negócio, da promoção à volta dele e tudo o que gira à volta deste meio.

0: 9 horas.
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Olá, tripulação. Sejam bem-vindos a mais uma página do nosso diário. Meu nome é José Nunes e é um privilégio para mim estar aqui na vossa companhia.

hoje vamos falar sobre o horizonte. Mas não apenas aquela linha ao fundo que todos conseguimos ver. Interessa-me aquilo que cada um coloca nela. Porque podemos estar lado a lado e olhar exatamente para o mesmo ponto, mas imaginar futuros completamente diferentes. Um vê uma casa, outro vê liberdade. Um vê um palco, outro vê silêncio. Um vê reconhecimento, outro só quer paz. A linha é exatamente a mesma, mas o que projetamos nela muda. Talvez porque cada pessoa olha para a distância carregando aquilo que viveu, aquilo que perdeu, aquilo que deseja e aquilo que ainda espera encontrar. E é por isso que, mesmo olhando todos para o mesmo lugar, nunca vemos exatamente a mesma coisa. O tema desta emissão é direcionado aos diferentes sonhos que cada um deposita sobre o mesmo horizonte. Há qualquer coisa de admirável naquela linha que vemos lá ao fundo, mesmo quando não sabemos exatamente o que estamos à procura. Talvez porque existe espaço suficiente para colocarmos ali tudo aquilo que ainda não existe. Os sonhos, as expectativas, as ideias, as vidas que imaginamos, as versões de nós que ainda não conhecemos. O horizonte, aquela linha que conseguimos ver, mas nunca tocar. Podemos caminhar na direção dela durante horas, dias, anos, e ela continua lá, um pouco mais à frente. Talvez seja por isso que combina tão bem com os sonhos, porque fazemos exatamente a mesma coisa com eles. Primeiro imaginamos, depois aproximamos-nos. Depois começamos a descobrir coisas que, de longe, não conseguimos ver. E quando finalmente chegamos a um lugar que durante muito tempo parecia ser o destino, há outra linha, mais à frente. E é estranho pensar nisso. Se conseguíssemos chegar ao ponto exato onde agora vemos aquela linha, quando lá chegássemos, já não seria horizonte. Seria chão. Seriam ruas, casas, pedras, pessoas, ruído, problemas, vida. E à nossa frente haveria outra linha, outro horizonte para se descobrir.

Eu diria que acontece exatamente o mesmo com muitos dos nossos sonhos. Enquanto estão longe, parecem simples, bonitos, perfeitos. Quando começamos a aproximar-nos, ganham detalhes, ganham dificuldades, ganham realidade. E talvez isso não seja mau. Talvez seja precisamente nesse momento que deixam de ser apenas imaginação e começam a transformar-se numa coisa nossa, concreta. Hoje eu quero falar disso. Daquilo que colocamos lá ao fundo. Daquilo que achamos que vamos encontrar. Daquilo que afinal encontramos. Das miragens. Das coisas que perseguimos porque são realmente nossas. E das que alguém, algures, conseguiu convencer-nos de que deveríamos crer. Porque nós somos muito bons a projetar coisas no futuro. Há qualquer coisa que queremos e colocamos lá. Uma casa, uma relação, uma viagem, um palco, uma carreira, talvez um livro terminado, um disco publicado ou apenas um corpo diferente, uma vida mais tranquila, um bocadinho mais de tempo. Enquanto essas coisas estão longe, é muito fácil torná-las perfeitas. A casa não tem infiltrações, a relação não tem discussões, o negócio não tem impostos, o palco não tem nervos, a viagem não tem atrasos, o sonho visto longe não tem manutenção. E essa é uma das vantagens de imaginar. Na nossa cabeça podemos fazer uma espécie de edição cinematográfica à vida. Cortamos os tempos mortos, tiramos as partes chatas, metemos uma música bonita por baixo e fica impecável. Só que a vida não funciona assim. Tudo aquilo que se torna real ganha peso, ganha responsabilidades, ganha pequenas coisas que não apareciam na fotografia mental. Talvez alguém sonhe durante anos em abrir um restaurante. Imagina as mesas, o ambiente, os clientes, a música, o nome na porta. Talvez até imagine a primeira pessoa a entrar. E depois abre. E descobre também fornecedores, licenças, contas, avarias, horários, pessoas que faltam, clientes que reclamam porque a sopa chegou 3 graus abaixo da temperatura ideal. Mas isso não significa que o sonho estava errado. Significa apenas que agora existe. E tudo aquilo que existe é mais complexo do que aquilo que conseguimos imaginar. Às vezes pensamos que realizar uma coisa significa congelar para sempre aquele momento bonito que tínhamos na cabeça. Mas não. Realizar significa começar a cuidar. É diferente. Talvez seja por isso que às vezes sentimos uma pequena desilusão quando conseguimos exatamente aquilo que queríamos. Não porque não gostamos. Não porque fizemos uma escolha errada. Mas porque aquilo que existia dentro de nós não tinha fricção.

O primeiro toque de alma desta emissão vem de Musa, do álbum Amused. A faixa chama-se Too Much To Feel e eu queria deixá-la para todas as pessoas que às vezes sentem o mundo com um volume um bocadinho mais alto. As que pensam demais, as que absorvem demais, as que se cansam de coisas que os outros nem reparam, as que vivem emoções difíceis de explicar e que muitas vezes passam demasiado tempo a tentar parecer bem por fora. Não é preciso ter uma palavra certa para aquilo que se sente, nem uma explicação perfeita. Às vezes basta reconhecer. Por isso, para quem alguma vez sentiu que era demasiado, talvez o problema não esteja em sentir. Talvez às vezes só falte o lugar onde isso possa existir sem pedir desculpa. Este é o nosso primeiro toque de alma. Musa, Too Much To Feel.

Há uma palavra muito bonita que aparece quando falamos da distância, a miragem. Uma coisa que parece estar ali, mas não está. Ou pelo menos não está da forma como imaginávamos. Nós também temos miragens na vida. Às vezes pensamos, quando conseguir isto, aí sim vou sentir-me bem, aí sim vou descansar, aí sim vou gostar de mim e aí sim vou respeitar-me. Mas é uma ilusão. Talvez chegue o emprego, a casa, o reconhecimento, o dinheiro, a pessoa, a oportunidade e durante algum tempo existe aquela sensação de era mesmo isto que eu queria. Só que depois, a vida continua. O dia seguinte chega e é quase ofensivo. Lutamos 5 anos por uma coisa, conseguimos, vamos dormir e no dia a seguir ainda há roupa para lavar. Ninguém nos avisou dessa parte. Mas talvez seja bonito também, porque nos lembra que nenhum objetivo consegue substituir uma vida inteira. Nenhuma conquista consegue carregar sozinha a responsabilidade de nos completarmos. Podemos querer muito uma coisa, podemos trabalhar por ela, podemos celebrar quando acontece, devemos celebrar. Mas talvez seja perigoso dizer, quando isto acontecer então começa a viver. Porque a vida não espera. Ela está a acontecer durante a viagem. Está naquele domingo banal, na conversa, na tentativa, na música que ainda não está acabada, no café tomado depressa, na pessoa que conhecemos sem perceber que dali a 3 anos ainda vai fazer parte da nossa vida. Ter uma direção pode ser importante, mas talvez não seja boa ideia colocar toda a esperança no ponto de chegada. Porque depois atravessamos anos inteiros, sempre à espera de chegar, e quando finalmente olhamos para trás, descobrimos que também havia vida no caminho.

quem ainda não conhece as regras. Eu faço uma pergunta, dou três opções e tu escolhes a primeira que te vier à cabeça, sem pensar demasiado. É um jogo sem prémio, sem vencedores. Vamos apenas tentar perceber qual é o primeiro impulso. E a pergunta é: aparece um problema inesperado, qual é o teu primeiro instinto? A. Perceber quem está envolvido e falar com as pessoas. B. Tentar perceber o problema, procurar informação e encontrar uma solução. C. Meter as mãos naquilo e começar logo a fazer qualquer coisa para entender. Já escolheste? Se escolheste a opção A, o teu primeiro reflexo é humano. Antes de resolveres o problema, tentas perceber as pessoas dentro dele. Quem está envolvido, quem precisa de quê? Quem precisa de ser ouvido? Se escolheste a opção B, o teu primeiro reflexo é compreender. Queres perceber o que está a acontecer antes de mexer? Juntas informação, ligas pontos e só depois procuras a solução. Se escolheste a opção C, o teu primeiro reflexo é a ação. Não gostas muito de ficar parado a olhar para o problema. Tu preferes começar a experimentar, mexer e perceber o caminho enquanto o fazes. Nenhuma destas respostas é melhor do que a outra. Só mostram lugares diferentes onde a tua cabeça costuma entrar primeiro. Eu não sei se isto interessa a alguém, mas eu escolhi a C.

voltando aos horizontes, há outra coisa que pode baralhar completamente a nossa direção: a vida das outras pessoas. Hoje vemos mais vidas do que qualquer geração viu antes. Abrimos o telemóvel e em 2 minutos vemos alguém numa praia da Indonésia, alguém a lançar uma empresa, alguém a comprar casa, alguém num festival, alguém a casar, alguém a mostrar o estúdio novo, alguém a publicar um livro, alguém a correr 15 km antes das 7 da manhã. E nós ainda estamos à procura da outra meia. E sem perceber, começamos a medir a nossa vida por coordenadas que não são nossas. Talvez eu devesse estar ali, talvez já devesse ter aquilo, talvez esteja atrasado, talvez esteja a fazer tudo mal. Mas há uma pergunta que fazemos muito pouco: eu quero mesmo isto? Porque muitas vezes a pergunta verdadeira é outra: porque é que ele já tem e eu não? E essas duas perguntas não têm nada a ver uma com a outra. Podemos passar anos a correr atrás de uma vida só porque parece desejável quando vista de fora,

porque seria um engarrafamento enorme. O problema começa quando deixamos de perguntar aquilo que nós queremos e começamos apenas a repetir as coisas que vemos. Porque algumas ambições são nossas, outras são apenas publicidade enganosa muito bem feita. E talvez algumas coisas que desejamos não tenham nascido dentro de nós. Talvez tenham entrado pela janela, pelo telemóvel, pela comparação, por aquela sensação desconfortável de que toda a gente recebeu um mapa e nós não. Mas ninguém recebeu. Estamos todos a desenhar alguma coisa. Uns só fazem parecer que já acabaram. E o que queremos nós realmente? Ações que parecem muito claros, até começarmos a perguntar porquê. Quero ganhar muito dinheiro. Mas porquê? Porque quero liberdade. Então talvez o sonho seja liberdade. Quero ser conhecido. Mas porquê? Porque quero sentir que aquilo que faço importa. Então talvez aquilo que procuras seja impacto. Quero uma casa. Mas porquê? Porque quero finalmente sentir que tenho um lugar seguro. Então talvez aquilo que procuras seja segurança. Às vezes perseguimos o objeto, quando aquilo que queremos realmente é a sensação. Isso pode mudar completamente o caminho, porque talvez existam várias formas de chegar à mesma sensação. Talvez a pessoa que quer muito reconhecimento na verdade queira ser vista. Talvez a pessoa que quer mudar de país queira mudar de vida. Talvez a pessoa que quer abandonar tudo não queira realmente abandonar tudo. Só quer deixar de viver da forma como tem vivido. Não é fácil distinguir, porque o cérebro gosta de coisas concretas. Uma casa, um carro, um palco, um número, um lugar, uma conta bancária. É mais difícil dizer que quero sentir que a minha vida tem espaço. Mas às vezes é precisamente essa a verdade.

Hoje tenho uma pergunta perigosa. E se aquele sonho que tens há anos já não for teu? Mas calma, não estou a dizer que deves desistir. Estou a perguntar outra coisa. Quando foi a última vez que confirmaste? Porque às vezes escolhemos uma direção numa determinada fase e continuamos a andar simplesmente porque já começamos. Aos 20 queríamos uma coisa, aos 25 continuamos, aos 30 já nem sabemos muito bem porquê, mas pensamos, agora também não posso parar, já investi tanto tempo nisto. Só que distância percorrida não transforma automaticamente uma direção errada numa direção certa. Talvez tenhas mudado, talvez o mundo tenha mudado, talvez aquilo que procuravas naquela altura já não faça sentido agora. E isso não apaga o caminho, não torna o esforço inútil. Talvez tudo aquilo que aprendeste até aqui sirva para outra direção. Sinal de vida. Mudar de rumo não é o mesmo que perder o rumo. Às vezes é precisamente encontrá-lo.

Eu, sinceramente, já nem tenho bem a certeza de há quanto tempo existe esta música. O que vos posso dizer é que ficou inacabada durante alguns anos. E há qualquer coisa curiosa nisso. Porque às vezes pensamos que uma coisa que ficou parada morreu. Mas nem sempre. Às vezes estava apenas à espera da pessoa que vamos ser quando voltarmos a ela.

spray. Fazemos certas coisas sem transformar tudo num diagnóstico escrito com uma letra que ninguém consegue ler. Hoje, porque é que conseguimos sentir medo de uma coisa que ainda nem aconteceu? Ou entusiasmo, ou vergonha, ou ansiedade, ou saudade de uma vida que nem sequer vivemos? Ou somos máquinas estranhíssimas? Conseguimos estar sentados numa cadeira, completamente seguros, e começar a suar porque imaginamos uma conversa que talvez aconteça na próxima quinta-feira. O cérebro trabalha constantemente com previsões, constrói cenários, testa possibilidades, tenta antecipar aquilo que pode acontecer. E isso é útil. Ajuda-nos a preparar, a evitar o perigo, a decidir. Mas também cria histórias. E algumas dessas histórias começam a parecer factos. Isto vai correr tudo mal. Eu vou falhar. Eles não vão gostar. Eu não sou capaz. Ao contrário, quando isto acontecer, tudo vai finalmente fazer sentido. Mas nenhuma destas frases descreve o futuro. Descreve uma previsão. Só que nós temos tendência para esquecer a diferença. Quando não conseguimos ver aquilo que vem a seguir, o cérebro preenche. É quase automático. Se não sabemos, inventamos. Às vezes inventamos perigo. Às vezes inventamos perfeição. Talvez seja por isso que alguns sonhos assustam tanto. Não é apenas porque queremos muito uma coisa. É porque não conseguimos ver tudo aquilo que vem com ela. E o desconhecido é um terreno onde a imaginação trabalha horas extraordinárias. Então, talvez uma parte importante de avançar seja esta: aprender a distinguir aquilo que sabemos daquilo que estamos apenas a prever. Epá, eu sei que vou falhar. Não, tu talvez aches. Eu sei que vou ser rejeitado. Não, talvez tenhas medo. Eu sei que quando conseguir isto vou ser feliz. Também não. Talvez esperes. E há qualquer coisa libertadora em trocar certezas por possibilidades. Pode correr mal. Sim, pode. Mas também pode correr bem. Podemos chegar lá e descobrir que afinal não era aquilo que queríamos. Claro. Mas se o futuro ainda não aconteceu, não precisamos de fingir que já o conhecemos. Nem para pior, nem para melhor. Trauma ou semias? O cérebro adora escrever o próximo episódio, antes dele ser filmado. Às vezes convém lembrar-lhe que ainda estamos a escrever o guião. E antes de continuar, quero explicar-vos uma coisa sobre esta palavra. Trauma ou semias não é um diagnóstico, não é uma palavra clínica. É uma palavra que inventei para tentar dar nome àquelas coisas que quase todos sentimos, mas que muitas vezes não sabemos explicar. Pequenos padrões, medos estranhos, pensamentos repetidos, reações que parecem exageradas, formas de sentir que reconhecemos imediatamente quando alguém as descreve, mas para as quais nunca tivemos uma palavra. E talvez seja também isso que fazemos quando escrevemos. Tentamos encontrar palavras para coisas que já existiam dentro das pessoas, antes de terem nome. Trauma ou semias nasce um bocadinho daí. De observar, escrever, tentar perceber. E sobretudo da pergunta: será que isto acontece só comigo? Normalmente não. Por isso, se alguma vez ouvirem uma trauma ou semia e pensarem: espera, eu faço isto, mandem-me, contem-me, escrevam, eu quero saber. Porque a ideia das trauma ou semias parte de uma teoria muito simples. Há experiências emocionais, comportamentos e pequenos mecanismos de defesa que se repetem em muitas pessoas, mas que passam despercebidos porque nunca lhes demos um nome. Quando damos nome a uma coisa, ela fica mais fácil de reconhecer. E quando a reconhecemos, podemos começar a perceber de onde vem, para que serve e o que fazer com ela. Uma trauma assumia? É isso. Um padrão humano traduzido em linguagem simples. Não para pôr pessoas em caixas, mas para abrir uma e olhar lá para dentro.

A Caixa Negra. Hoje vou fazer uma coisa um bocado diferente. Não tenho uma história para vos contar, ainda. Porque esta caixa não foi feita para eu encher sozinho. Foi feita para vocês encherem. Quero que este seja o lugar onde aparecem aquelas histórias que normalmente ficam fora da fotografia. Uma coisa que aconteceu. Uma escolha que nunca percebeste muito bem. Uma ideia que guardaste durante anos. Uma mensagem que nunca enviaste. Uma memória. Um medo. Uma coisa ridícula que te aconteceu terça-feira às 3 da tarde. Não tem de ser profundo, poético ou filosófico. Não tem de ser bonito. Não tens de escrever como um poeta francês a olhar para a chuva através de uma janela. Não tem de estar bem escrito. Podes apenas escrever, mandar um áudio. Podes contar o teu nome. Ou podes pedir para ficar anónimo. Eu só preciso de uma coisa, que seja tua. Depois, algumas destas histórias vão passar por aqui. Às vezes, apenas para serem ouvidas. Outras vezes, para conversarmos sobre elas. Talvez para descobrirmos que aquilo que achávamos que só acontecia connosco, afinal acontece a mais pessoas. Portanto, tripulação, a Caixa Negra está aberta. Histórias, áudios, memórias, confissões, coisas por dizer. Coisas sem explicação. Coisas que talvez ainda não estejas a tentar perceber. Manda, esta parte do diário também é tua. Imagina, _ANC. A Caixa Negra está à tua espera.

é quando a distância desaparece. Há uma coisa que acontece quando nos aproximamos de qualquer objetivo. Começamos a ver os detalhes. De longe, uma montanha parece quase lisa. Quando chegamos perto, há pedras, inclinações, buracos, caminhos que não estavam visíveis. Com aquilo que queremos construir, acontece exatamente a mesma coisa. À distância, vemos apenas a forma. Eu quero fazer música. Depois aproximamo-nos. E aparecem gravações, misturas, erros, vergonha de mostrar a pessoas que não respondem, equipamento, aprendizagem, decisões. Eu quero escrever um livro. Muito bonito. Depois aparecem personagens que não funcionam, capítulos que precisam de ser reescritos, dias em que uma frase demora uma hora, outros em que escrevemos 3 páginas e no dia a seguir percebemos que 2 e meia são um lixo. Mas faz parte. Talvez seja por isso que é tão fácil amar um sonho enquanto ele ainda é apenas sonho. Ele ainda não nos exige nada. Podemos imaginá-lo durante anos e ele continua perfeito. Só quando começamos é que ele começa a responder. E talvez seja aí que muita gente desiste. Não porque deixou de querer, mas porque aquilo que finalmente deixou de ser imaginação. Agora tem resistência, tem dificuldade, tem erros. Mas talvez essa resistência seja também uma prova. Aquilo já não vive apenas dentro da nossa cabeça. Já começou a existir no mundo. Mesmo que mal, mesmo que pequeno, mesmo que ninguém esteja a ver. Há uma diferença enorme entre imaginar uma ponte e colocar a primeira pedra. A primeira pedra raramente parece uma ponte, mas sem ela, a ponte nunca chega a existir. Mas ouve lá, diz-me uma coisa. Então e se resultar? Porque nós falamos muito do medo de falhar, mas existe outro medo menos óbvio, o medo de conseguir. Parece absurdo. Se queremos uma coisa, porque haveríamos de ter medo quando ela começa a aproximar-se? Porque quando uma coisa resulta, também muda a nossa vida. Se ninguém lê aquilo que escrevemos, podemos continuar a dizer que um dia vamos publicar. Mas se alguém começa a ler, agora existe expectativa. Se ninguém ouve a música, podemos continuar a experimentá-la em segredo. Mas se alguém começa a prestar atenção, agora existe exposição. Se um projeto começa a crescer, agora aparecem decisões, responsabilidades, pessoas, risco. Às vezes o sonho é confortável enquanto está longe, porque podemos desejar, sem ter de lidar com as consequências. Quando começa a aproximar-se, surge aquela pergunta: e se isto funcionar mesmo? Talvez tenhamos de mudar os hábitos. Talvez tenhamos de aprender coisas que não queríamos aprender. Talvez algumas pessoas deixem de nos compreender. Talvez seja preciso abandonar uma versão antiga de nós. Talvez já não possamos esconder-nos atrás daquele maravilhoso um dia faço, um dia mostro, um dia eu começo. Um dia é um lugar espetacular. Não tem prazos, não tem críticas, não tem falhas, não custa dinheiro, não ocupa espaço na agenda. O problema é que também não existe. Às vezes aquilo que desejamos não assusta, apenas porque podemos não conseguir. Assusta exatamente pelo contrário, porque um dia podemos chegar lá.

Nossa cena. Imagina. Esta é a parte do diário onde fazemos uma coisa muito simples. Prestamos atenção ao que já está a acontecer, à música que já está a ser feita, à pessoa que já está a criar, ao projeto que existe aqui perto, mas que talvez ainda não tenha chegado aos nossos ouvidos. Não estamos aqui para transformar ninguém, nem para te dizer que vais ser isto ou aquilo. A nossa cena é outra. Aqui cada rua é um palco e cada palco é uma montra. Porque há muito talento, que não precisa de ser inventado. Precisa apenas de ser encontrado, ouvido, partilhado. Aqui a pergunta muda. Qual é a tua cena? E o que é que podemos fazer com isso? Há uma coisa que tenho feito cada vez mais e que durante algum tempo nem sabia muito bem como chamar. Consultoria criativa. Talvez seja o nome mais próximo, mas na prática é bastante mais simples. É sentar-me com alguém que tem uma ideia, uma capacidade, uma música, um projeto, uma coisa qualquer nas mãos e perguntar o que podemos fazer com isso. Não no sentido de transformar tudo num negócio, nem de pegar numa pessoa e tentar fazê-la caber de uma forma mágica. Aliás, formas dão-me alguma comichão. É quase o contrário. É perceber aquilo que já existe ali e criar um desafio suficientemente interessante para obrigar aquilo a mexer. No episódio anterior, ouviram o Sérgio. Uma das músicas dele passou por aqui. A Lua Vermelha, não sei se lembra. E esse é um exemplo interessante. Já existia música, já existia uma pessoa, já existia qualquer coisa para mostrar. Com o André, estamos noutra fase. Temos um projeto a caminho, a ser trabalhado. E entretanto, entramos numa espécie de desafio. Ainda não vos posso contar tudo, até porque eu próprio quero ver o que é que acontece. E isso faz parte da graça. Mas provavelmente vou encontrá-lo num dos próximos episódios. E há uma coisa nisto que me interessa particularmente. Eu não quero mostrar apenas resultados finais. A coisa perfeita, a fotografia bonita, o produto acabado. Às vezes quero que acompanhem o processo, a tentativa, a dúvida, a primeira versão. A ideia que ainda está um bocadinho torta. Porque criatividade para mim raramente é alguém entrar numa sala, ter iluminação divina e dizer já sei, eureka! Às vezes acontece, normalmente não acontece comigo. Quer dizer, em alguns dias até acontece. Na maior parte das vezes é olhar para aquilo que já está em cima da mesa, mexer uma peça, fazer uma pergunta diferente, juntar duas coisas que aparentemente não tinham nada a ver, experimentar. Às vezes funciona, outras vezes dá uma coisa completamente absurda. O que também serve. Já sabemos mais uma coisa que não queremos fazer. E acho que existe qualquer coisa de importante aqui. Não precisamos sempre de chegar às pessoas com respostas. Às vezes podemos chegar com uma pergunta suficientemente boa. E se fizéssemos isto? E se tentasses desta maneira? E se tirasses esta parte? E se aquilo que consideras um defeito for precisamente a coisa que torna isto teu? É mais ou menos aí que começa a minha consultoria criativa. Não é eu decidir o caminho por alguém. É ajudar a criar condições para a pessoa conseguir ver possibilidades que talvez ainda não tivesse visto. O André aceitou o desafio. Agora vamos descobrir onde isto vai dar. E quando houver alguma coisa para mostrar, vocês venham connosco. A nossa cena mostra aquilo que já está a acontecer. Imagina, pega numa ideia e experimenta. Aqui, primeiro temos de encontrar Caçador de Sonhos. O nome pode soar grandioso, mas a ideia é bastante simples. Quer descobrir pessoas que têm qualquer coisa. Uma voz, uma ideia, uma habilidade, uma história, um projeto, talvez uma coisa que nem elas saibam ainda muito bem o que é. Não procura apenas quem já está pronto. Na verdade, interessa-me precisamente o contrário. A pessoa que canta no trabalho, o miúdo que faz beats no quarto, a senhora que escreve poemas num caderno, o fotógrafo que ainda diz, eu só tiro umas fotos. Porque às vezes existe talento, mas não existe espaço. Às vezes existe vontade, mas falta uma ligação. Às vezes falta um convite, um encontro, uma oportunidade concreta para se experimentar. E atenção, isto não é vamos salvar a tua vida. Nada disso. Ninguém precisa de ser salvo por nós. A pessoa já tem a história dela, o trabalho dela, a vida dela. Nós podemos, quando fizer sentido, abrir uma porta, criar um encontro, uma colaboração, uma gravação, um pequeno palco, uma experiência. Depois, a pessoa decide o que fazer com isso. E talvez algumas coisas não resultem. Também faz parte. Nem tudo aquilo que tentamos tem de se transformar numa carreira. Às vezes a experiência já vale. Às vezes a pessoa descobre, sim, é mesmo isto. Outras vezes descobre, não, afinal não quero. Também a informação. Portanto, se conheces alguém que devíamos encontrar, manda. Aquele amigo que canta e nunca mostrou, manda. Aquela pessoa que desenha, manda. Aquele miúdo que dança, manda. A caixa negra está aberta. Imagina, _INC,
no Instagram. Caixa Negra espera por ti. Caçador de sonhos, vamos ver o que anda escondido por aqui.

Há uma ideia que durante muito tempo me pareceu desconfortável. Mudar de sonho. Porque somos ensinados a admirar a persistência. E faz sentido. Continuar é importante. Não desistir à primeira dificuldade também. Mas existe uma diferença entre persistência e teimosia. Eu sinceramente não sei dizer qual é, porque eu sou um bocado dos dois. Às vezes continuamos numa direção porque ainda acreditamos nela. Outras vezes continuamos apenas porque já investimos demasiado tempo, dinheiro, energia, identidade. Eu sempre quis isto. Talvez, mas ainda queres? É uma pergunta difícil, porque responder não pode parecer derrota. Pode parecer que os anos anteriores foram desperdiçados. Mas talvez não tenham sido. Talvez tenhas aprendido, conhecido pessoas, descoberto limites, construído ferramentas. Talvez o caminho não tenha levado ao lugar que imaginavas, mas tenha mudado quem és. Porque as coisas que queremos também mudam. E talvez isso seja inevitável. Uma pessoa aos 18 anos vê o mundo de uma maneira. Aos 30, vê outra. Aos 50, vê outra. Não somos obrigados a cumprir todos os sonhos das nossas versões antigas. Podemos agradecer-lhes a direção e escolher outro caminho. Não é traição. Não precisamos de convocar uma reunião com todas as versões anteriores de nós próprios para pedir autorização. Podemos simplesmente perceber: eu queria, mas já não quero. E continuar. Existe ainda uma possibilidade mais estranha. Aquela que ainda nem conseguimos imaginar. Porque há coisas que entram na nossa vida que nunca estiveram em plano nenhum. Pessoas, oportunidades, perdas, mudanças, ideias, encontros, cidades, músicas. E de repente, a direção muda. Não porque falhamos, mas porque apareceu uma coisa que antes não existia no mapa. Eu acho isso fascinante. Porque significa que talvez algumas das melhores coisas da nossa vida ainda nem conseguimos desejar. Não porque sejam impossíveis, mas porque ainda não sabemos que existem. Há pessoas que encontraram aquilo que queriam fazer muito mais tarde do que imaginavam. Outras conheceram alguém num lugar onde nem queriam estar. Há projetos que nasceram de um erro. Há músicas que começaram com uma nota tocada por acidente. Há amizades que começaram porque alguém se enganou no número. A vida também tem destas coisas. Talvez não seja preciso saber exatamente onde vamos acabar. Talvez seja o suficiente manter alguma atenção, ter direção, mas não andar de olhos fechados, porque o caminho também nos apresenta coisas. E às vezes aquilo que acaba por mudar tudo não estava lá à frente, estava ao nosso lado. Tripulação? Talvez o destino importe. Claro que importa. Mas talvez aquilo que acontece entre aqui e ali também mereça atenção. Porque às vezes partimos à procura de uma coisa e regressamos com outra completamente diferente nas mãos. E talvez seja aí que a viagem começa realmente a ficar interessante. Até lá, um dia de cada vez, um passo de cada vez, uma página de cada vez. A nossa viagem continua e o mundo precisa de ti. Meu nome é José Nunes e assim foi mais um Diário de Bordo.

0: 10 horas.
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Olá, então, como está? Está tudo bem consigo? Ainda bem, pois cá estamos nós para lhe oferecer mais um ponto de encontro. Acontece assim todas as semanas, sempre a esta hora e sempre nesta rádio. Por isso mesmo esperemos que esteja bem e que possa ficar connosco até ao final. Já entramos no outono e já entramos também em outubro. Esperemos que o tenha feito com o pé direito.

nossa viagem é de 2 horas, por muitas notas musicais, mas também por algumas conversas com os nossos convidados. E o primeiro é o Dr. Jorge Cosme, que daí a pouco está por aí.

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1: Ora, connosco já temos novamente o Dr. Jorge Cosme, quem passa a cumprimentar. Espero que esteja bem disposto. Já não está tanto calor, já estamos no outono, enfim. Doutor, seja muito bem-vindo.
2: Olá, Helena, obrigado. Também espero que esteja bem. Eu estou bem, obrigado.
1: Então, vamos voltar ao sono. Ou por outra, a semana passada falámos assim do sono, eu que não gosto de dormir, mas o sono... certamente tem importância, repercussão na nossa saúde. A hipnose pode dar uma mãozinha a isto?
2: Olha, Ana, claro que sim. Até porque, repare-lhe uma coisa, o sono é um pilar essencial para a nossa saúde física e mental. E a maior parte das pessoas, se calhar, nem sequer têm a percepção desta mais-valia que nós temos naquilo que se poderá ter, digamos, em termos de qualidade do sono. De qualquer das maneiras, nos tempos que hoje correm, nós tratamos muito mal o sono e, de vez em quando, pronto, lá vêm algumas pessoas ao meu consultório dizer que dormem mal e depois, a partir de dormirem mal, têm outros, digamos, sintomas, ou porque estão mais ansiosos, ou até porque estão mais deprimidos. O sono realmente é algo que é muito, mas muito impactante no equilíbrio emocional das pessoas. Até porque, repare, o nosso corpo biologicamente não está preparado para os dias que hoje correm. Nós fazemos muitas atividades que realmente, pronto, que a civilização nos permite fazer, não é? Como é trabalhar durante a noite, e antigamente o nosso corpo em termos biológicos não funcionava assim. Por isso é que
1: Diga.
2: Por isso é que, repara, muitas vezes as pessoas não que hoje em dia, digamos, se deitam tarde, têm a tendência, por exemplo, a comer depois de jantar, a fazer a petiscar, e isso vai logo também interferir, quer na qualidade do sono, quer no sono em si. Porque as funções principais do sono, é, como eu já disse, que a saúde cerebral esteja realmente equilibrada, porque o cérebro organiza todos os dados de informação, limpa as toxinas e consolida a memória precisamente durante o tempo em que nós dormimos. E quando nós dormimos, e dormir com qualidade, como deve ser, dormir nessa circunstância fortalece as nossas defesas imunitárias. Resistimos muito mais às infecções. O próprio equilíbrio hormonal e metabólico também é regulado pelo sono. A nossa saúde emocional, como eu já referi, também ela é uma parte, vai buscar precisamente ao descanso, ao sono, ao descanso adequado, que ajuda a estabilizar o nosso humor, a reduzir a nossa ansiedade ou a depressão, como há bocado eu referi. E, no fundo, também um bom sono previne várias doenças, porque a falta do sono a longo prazo, ou qualidade má, que nós muitas vezes temos, aumenta o risco de problemas cardiovasculares, a hipertensão, os diabetes tipo 2 e uma coisa que a maior parte das pessoas não sabem é que, ou que não estão, digamos, atentas, é que nós com um sono com muito pouca qualidade, nós andamos sempre cansados. E esse cansaço que nós temos durante o dia acaba depois por se refletir quer na nossa concentração, ao nível, por exemplo, dos estudantes, quer ao nível até, digamos, de acidentes de trabalho que possam haver por cansaço e por quebra, digamos, daquilo que são os reflexos que nós temos para nos podermos defender de certos e determinados imprevistos. Como vê, Helena, o sono é algo que realmente é importante.
1: Oh, doutor, seria anormal?
2: Não, não é questão, porque quer dizer, cada pessoa tem o seu ritmo circadiano, ou seja, há pessoas que ou dormem mais ou dormem menos, mas isso cada caso é um caso. Nós estamos a falar de casos de pessoas que dormem mal, que acordam logo no início do dia cansadas, que se sentem, digamos, irritadas, e que no fundo depois durante o dia andam quase que a arrastar-se com sono, tudo fica descontrolado e no fundo, quer dizer, é o nosso corpo, a nossa parte biológica que no fundo também está a responder, digamos, a este desajuste que nós temos, porque repara, antigamente os homens, quando a noite vinha, era quando as pessoas descansavam, não é? E quando descansavam, elas praticamente não se alimentavam. Hoje em dia não é assim. Hoje em dia há pessoas que se vão deitar à 1 da manhã, 2 da manhã, não importa o quê. O trabalhar por turnos também é algo que pode interferir na qualidade do sono. Tudo isso nos nossos dias hoje interferem e depois, claro, cá está, muitas vezes tem que só recorrer a medicamentos para se dormir, outras vezes ocorre-se a hipnose ou outras formas de terapia, como o yoga, como a meditação, como os exercícios físicos, mas ter atenção à qualidade do sono, à maneira como nós, digamos, acordamos de manhã é extremamente importante para a nossa saúde e para o nosso equilíbrio emocional.
1: Bom, então hoje ficamos por aqui?
2: Certo, acho que pelo menos o essencial creio que foi dito. Helena, é como eu lhe digo, não se preocupe, porque desde que acorde de manhã revigorada, que se sinta bem, tudo isso faz parte, digamos, do seu ritmo biológico, do seu ritmo circadiano.
1: Sinto-me mesmo muito bem. Não acordo cansada, não acordo nada cansada, apenas não gosto muito de dormir. E só que as horas que eu durmo, que são poucas, eu acho que me revigoram, porque eu descanso mesmo.
2: Importante.

0: Então, adeus, até para a semana e tudo a correr pelo melhor.
1: Igualmente, obrigado.
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2: Seja bem-vindo a mais uma edição do Legalmente Falando. Connosco já está o jurista Paulo Lourenço para responder a mais uma pergunta. Esta pergunta vem dirigida, Dr. Paulo, e é assim que o ouvinte começa. Este ano tive uma situação que pensei normal, mas se calhar não é. O patrão pode alterar o meu horário sem o meu consentimento? Sou obrigado a trabalhar ao fim de semana ou num feriado e posso recusar fazer horas extraordinárias? Este vem como um ponto, de um grupo de perguntas. E depois, uma segunda área, ou uma segunda linha. No caso de alteração do horário, quanto tempo antes tenho de ser informado sobre uma mudança de horário? Vamos às primeiras. O patrão pode alterar o horário sem consentimento ou não?
3: Bom,
2: e vamos seccionar as perguntas para se tornar melhor compreensível.
3: Vai depender. Há casos em que o próprio contrato de trabalho ou até os acordos de regulação coletiva de trabalho que têm situações específicas de trabalho a prestar pelos trabalhadores, e aí nesse caso não pode ser alterado sem o consentimento. Portanto, se eu no meu contrato de trabalho tenho exatamente a dizer que o horário é do dia tantos ou dia tantos, das tantas às tantas, se é um contrato, esse contrato só pode ser alterado com o acordo de ambas as partes. Se não estiver especificado concretamente no contrato, naturalmente que a entidade patronal não fica vinculada à opinião do trabalhador para alterar ou não alterar o contrato. O que diz a lei é que tem que comunicar.
2: Se for apenas 8 horas diárias, sem indicar de ponto de partida e ponto de chegada, tem que comunicar.
3: Tem que o comunicar.
2: Mas se tiver das 9 às 13 e das 15 às 19, horário de um comércio, sim, por exemplo, já não pode alterar sem aceitação do trabalhador.
3: Se estiver escrito no contrato de trabalho.
2: Se estiver escrito, sim, sim.
3: Sim, se estiver escrito, tem que ter o consentimento do trabalhador. Se não estiver escrito, pode alterar, desde que comunique ao próprio trabalhador. Se houver sindicatos também ou comissão de trabalhadores, tem que comunicar também à comissão de trabalhadores, só depois é que pode efetivamente alterar. E depois tem que o fazer com um período mínimo de 3 dias, portanto tem que avisar que vai efetivamente alterar. Segunda situação depois diferente é o facto do trabalhador ser ou não ser obrigado a prestar aquilo que chama o trabalho extraordinário. É um trabalho suplementar que habitualmente se chama trabalho extraordinário. Naturalmente que a pessoa não pode por princípio dizer que não, desde que a empresa justifique a necessidade, portanto acréscimo de produção,
2: fins de semana e feriados,
3: exato, necessidade inclusive de cumprir atempadamente com determinadas obrigações a que a empresa se vinculou, e nesse caso o trabalhador tem o dever, digamos assim, de prestar esse trabalho suplementar, sendo efetivamente remunerado nos termos da lei, de acordo com o trabalho suplementar. Portanto, há um acréscimo que é maior se for ao fim de semana.
2: Já tem um número de horas, não pode ser as horas que o empregador
3: duas
2: quiser.
3: Duas horas por dia, não é? E depois, se for ao fim de semana, tem um acréscimo muito maior do que se for efetivamente.
2: E ao feriado igualmente, não é?
3: Exatamente, e feriado igual.
2: No caso da alteração de horário, quanto tempo antes tem de ser informado?
3: Os três dias.
2: Tem que ser informado.
3: Exatamente.
2: Muito bem, fica a explicação, Paulo. Até de hoje 8 dias. Voltamos então daqui a uma semana para mais uma rúbrica Legalmente Falando, Leis e Fiscalidade, nesta estação emissora.
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0: Eles já não passam por cá há muito tempo. Chamam-se A2. 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

Como temos lidado com a dor? O filósofo moderno Byung-Chul Han, em sua obra Sociedade Paliativa, traz uma séria reflexão sobre o nosso tempo e o nosso comportamento. Ele afirma que vivemos uma espécie de algofobia, ou seja, um medo generalizado e um pavor profundo diante de qualquer tipo de sofrimento. Fugimos da dor a todo custo. Criamos uma sociedade que busca a anestesia permanente, na qual tudo deve ser fácil, confortável, e só há espaço para o sucesso constante. A dor passou a ser vista como um sinal de fraqueza, um obstáculo que deve ser imediatamente eliminado com remédios e distrações, pois ela atrapalha o nosso desempenho no mundo. No entanto, quando fechamos totalmente as portas para o sofrimento, quando nos recusamos a enfrentar as frustrações e contrariedades da vida, deixamos de sentir e, principalmente, deixamos de aprender e amadurecer. A dor é sempre um sinal, uma mensagem profunda da vida que precisa ser ouvida e compreendida para que possamos crescer. O pensador Léon Denis nos convida a olhar para as nossas aflições com outras lentes. Ele nos apresenta a dor como uma lei de equilíbrio e de educação da alma. A alma, para conquistar seus atributos de grandeza, de poder e de verdadeira felicidade, precisa das rudes lições que despertam a sua sensibilidade e fazem crescer a sua vontade e a sua consciência. Imaginemos um bloco de mármore frio, informe e sem beleza. Para que dele surja uma estátua viva, com formas harmoniosas e suaves, é preciso a ação incessante e vigorosa do martelo e do cinzel. Assim age a dor nas profundezas da nossa consciência. Ela é o cinzel nas mãos de um artista incomparável que desbasta as nossas arestas, elimina o nosso orgulho e o nosso egoísmo, modelando a nossa beleza interior. Não se trata de buscarmos o sofrimento de forma voluntária ou masoquista. A vida possui seus desafios naturais e as nossas escolhas passadas nos trazem as reparações e expiações necessárias. O convite é para que, quando a dor se erguer inevitável em nosso caminho, não nos revoltemos nem nos entreguemos ao desânimo arrasador. Não tentemos anestesiar a alma para fugir da realidade do trabalho íntimo. Em vez disso, procuremos entender os ensinamentos secretos que essa prova nos traz. Associemos a nossa vontade e o nosso pensamento ao propósito elevado dessa experiência, sabendo que o sofrimento é um indicador que nos revela o lado mais sério e imponente da nossa jornada imortal. A dor é o mais nobre agente da nossa perfeição. É na dor que mais se sobressaem os cânticos da alma e se revelam os verdadeiros heróis. Ela nos liberta do vício, da apatia e da indiferença, ajudando-nos a construir uma individualidade luminosa, forte e plenamente viva. Assim, diante dos dias cinzentos e das lágrimas, acolhemos o sofrer com coragem e demos a ele um novo significado. Tenhamos a certeza de que não estamos sendo destruídos pela adversidade. Estamos, na verdade, sendo lapidados para a eternidade.

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1: E porque o romantismo não faz mal a ninguém, hoje Roupa Nova.

Assim terminamos esta nossa primeira hora. Depois voltamos daqui a uns minutitos e trazemos connosco o Dr. Fernando Figueiredo, também a Isa Tudela e a Isabel Costa. Por isso espero por nós. Até já!

0: 11 horas.
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5: Já cá estamos para a nossa segunda e última hora. Bem-vindo.
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5: Ora, cá estamos mais uma vez com o Dr. Fernando Figueiredo para nos falar de saúde, mas não só. Como sempre acontece, há o comentário da semana. Doutor, seja muito bem-vindo.
7: Para as minhas saudações, para quem me escuta.
5: Então, vamos voltar aqui. Volta, não volta?
7: À volta do nosso país a ser puxado. Melhor, desvendados, não é? Olharem numa única direção e de vistas curtas. Como se isto não bastasse, ainda há um volta para trás. Errar é humano, mas o grave desta norma é ter contribuído para manter a toxidependência. Em face disto, qualquer teoria, além da reciclagem, cai por terra. Como é possível alguém sustentar a ideia de ser insensível da saúde dos adidos e às lixeiras causadas por estes nas cidades? Eu isto chamo também poluição. E muito direta na saúde. Não seria mais lógico taxar este tipo de embalagens e obrigar as empresas a caminhar no vidro? Que já há estruturas para eles ter devolvido. E, aliás, o vidro não tem praticamente, podemos dizer, poluição. É absolutamente reabsorvido pela natureza. É difícil perceber que 10 cêntimos para muita gente são trocos e vão para o lixo. Uma unidade hoteleira gasta mais em mão de obra para ir a umas máquinas para reciclar estes produtos, conseguindo, vai tudo para o lixo, mas 10 cêntimos para quem nada tem e tudo gasta na droga é dinheiro. Entre 30 a 50 embalagens apanhadas é uma dose de droga. Programas para tirar gente dependente das ruas estão a falhar. Alguns têm dias de ganharem mais de 40 euros. Feitas as contas, superam o ordenado mínimo a vadiar. A toxidependência está a tornar-se a poluição do mundo civilizado. É mais que a altura de atuar na procura, na base, no consumo e não andar atrás dos cartéis. Estes existem porque há mercado. Deixem os gabinetes. Vão ver o país real. Os locais de compra e consumo da droga. Para perceberem a vida miserável quem é toxidependente. Para terminar, um governo não tentar reciclar uma pessoa toxidependente que vive em miséria total e estar mais preocupado a dar às empresas este benefício, no volta, é caso para dizer. E andar só atrás das latinhas das garrafas é uma grande lata.
5: Pois é, doutor, mas isto vem da União Europeia, não é?
7: Então nós copiamos o que já há de burrice.
5: Mas
7: e que alguns até já começaram a alterar o sistema.
5: Mas como deve calcular, ou deve saber, isto foi público, que o Carlos Moedas, o presidente da Câmara de Lisboa, quis reverter a situação e Bruxelas não deixa.
7: Ora bem, mas quem é que manda no país? São os portugueses ou é a União Europeia?
5: Pois o problema é esse, não é?
7: Pois.
5: Nós somos comandados.
7: É preciso denunciar esta negociata das latas, das empresas que têm as latas, porque isto veio da lata.
5: Uhum.
7: São potentados que provavelmente compraram gente na União Europeia. Não tem lógica manter um produto que é altamente tóxico, que é tóxico, e arranjar maneira de o manter e plástico, em lugar de substituir por um produto que é reciclável pela natureza, alguma coisa está mal.
5: Pois é, vamos ver no que é que isto dá. Mas que há muita revolta, há. Isso é verdade, há muita revolta.
7: E não é só a revolta. O que me revolta a mim é não reciclar e os estoques dependentes. Isso para mim é que é a grande revolta.
5: Claro.
7: Porque enquanto não se acabar com o consumo, escusam onde é que é gastar dinheiro a andar atrás dos cartões, penso. Há cartões porque eles têm marcado.
5: Sim, exatamente. É verdade. Se não se consumisse, não se
7: vendia. Se não houvesse mercado, há de certeza absoluta, não havia cartões.
5: É verdade. Bom, doutor, vamos falar de glúten. Cada vez se fala mais deste problema. As pessoas têm doenças, não sabem exatamente o que comer. Afinal, o glúten provoca mesmo doença? Faz mal? A quê? E o que é que se pode comer que não tenha glúten?
7: Tudo.
5: Tudo?
7: Podemos dizer. O problema do glúten está nos cereais. Em alguns cereais.
5: Em alguns. Então.
7: Em alguns cereais. Por exemplo, a soja tem glúten.
5: Sim.
7: Eu já para aí produtos e molhos de soja que nunca mais acaba.
5: Mas afinal, a soja faz bem ou faz mal?
7: A soja faz mal.
5: Ah.
7: Tem glúten.
5: Ah.
7: É que o ser humano, na grande maioria, não come cereais. Esta é a realidade. As pessoas do grupo O, que é a maioria, e do grupo B, são alérgicos ao glúten porque não os comiam. Porque o problema dos cereais é na forma seca. É aqui é que está o problema. Porque comer uma maçaroca, já não temos problemas, fresca. Mas quando comemos o produto seco, já aí é que vai ser o problema. Porque o ser humano, durante milhares de anos, não comeu cereais secos, partia os dentes, cobria-os sobre a forma fresca, quando os apanhava. Na civilização egípcia, as primeiras civilizações, podemos dizer assim, na bacia do Mediterrâneo, é que começaram a tentar produzir cereais em grande escala, porque era um alimento que se guardava durante o inverno. E foi de tal maneira que este tipo de alimentação foi feita, surgiu mais um antigênio no grupo, no ser humano, e que deu origem ao grupo sanguíneo A. Para quê? Para se defenderem deste tipo de alimentação e para se defenderem das contaminações que havia, porque eles viviam em grandes grupos e, por conseguinte, havia mais probabilidade de passagem de vírus e bactérias de umas pessoas para as outras. E aí, estes povos comem cereais, mas comiam o trigo sarraceno. Não tem glúten. Mas depois apareceram os espertos. Ah, o trigo é muito bom. É muito fácil de cultivar. E é de todos o pior deles. Tem mais glúten. E depois apareceram os fundamentalistas. Que, em alguns casos, as pessoas podem não precisar de comer carne e peixe, mas apareceram alguns coitadinhos dos bichinhos. Nós não vamos comer bichinhos. E depois os bichinhos vão comê-los na terra. Ninguém tenha dúvidas disso. Ou seja, esta forma que nós hoje em dia estamos a ter de preparação de alimentos, como por exemplo a cerveja, está cheia de glúten, como por exemplo a maior parte dos processados, salsichas, etc., espetam-lhes lá com soja ou trigo, porque são produtos que se cultivam em grandes quantidades e são baratas, e que estão cheios de glúten. E depois as pessoas têm na comida processada, de um modo geral, glúten com fartura e não se apercebe sequer.
5: Então, não se deve comer pão de trigo nem de milho?
7: O milho ainda é dos que têm menos. Mas agora, o trigo e a soja têm doses de glúten que nunca mais acabam.
5: Então também não se deve comer massa? Porque a massa
7: para
5: a comerem é feita...
7: como massas de arroz, que são baixíssimas em teor de glúten. São baixos, muito baixos mesmo, podemos dizer quase insignificantes. Por isso é que os orientais não têm grandes problemas nesta área e depois admiram-se que eles têm mais de 1 milhão de indivíduos neste momento com mais de 100 anos. Porque a alimentação deles é feita com algas, é feita com carne também, peixe, muitos legumes e poucos cereais.
5: Mas há alguma doença específica que o glúten possa provocar?
7: Cancro. Vai até aí. Porque ele no estômago vai ter uma agressividade tremenda. Passa para o intestino a agredir, mas a agredir muito o nosso sistema imunitário. E depois, é que nós durante milhares de anos não o comemos. Essa é que é a realidade.
5: Então, por exemplo...
7: E mesmo os pobres que produziram cereais, eram os cereais da zona que não tinham glúten, ou pouquíssimo.
5: Então está a dizer que, por exemplo, o centeio pode-se comer sem problema?
7: Tem menos glúten.
5: Uhum.
7: O grande problema está no trigo. O trigo é que foi a peste, que foi lançada para a humanidade. Porque ele é, de facto, sem dúvida nenhuma, um cereal fácil de cultivar comparado com os outros. Dá menos trabalho.
5: E sabe bem.
7: Tem mais rendimento. Mas é de todos o que tem mais glúten.
5: Uhum. Então devemos reduzir intensamente o pão de trigo e as massas.
7: Feitas com trigo.
5: Feitas com trigo.
7: Podemos comer as massas, mas feitas com arroz.
5: Que não há muito no mercado, não é? Também não há muito no mercado.
7: Em Portugal apareceu hoje em dia muitas massas feitas com arroz. Porque os chineses comem essas massas.
5: Sim.
7: E como hoje há cá muitos chineses, veio para Portugal, felizmente. Olha, foi um benefício da imigração.
5: Uhum.
7: E então trouxeram com eles as massas de arroz. São muito menos, não têm tanto este problema.
5: Mais alguma coisa que tenha glúten? É que agora vê-se muita coisa, muitos produtos a dizer glúten.
7: Contém glúten.
5: Ou contém glúten ou não contém glúten. Diga.
7: Diga.
5: E nós ficamos sem saber exatamente o que é que contém glúten. É somente o trigo?
7: Hoje em dia, para produzirem alimentos baratos, o que é que fazem? Para encher trigo. Adicionam-lhe o trigo por dar cá aquela palha. Em muitos alimentos, sobretudo no hambúrgueres, para além do pãozinho, não é? Mas para porem ali a carne mais inchada, farinha para cima. De quê? Trigo, que é barato. Umas almôndegas, trigo, que é barato. Muitos produtos, por exemplo, aqueles produtos que têm camarão, que são uma espécie de uns couves ou coisa assim.
5: Por exemplo, as delícias, sim.
7: A delícia é uma delícia de glúten, com sabor a marisco, não é?
5: Uhum.
7: E as pessoas têm estes produtos, em grande quantidade e mais baratos, em que lá vai o trigo por trás, sobretudo o trigo por trás.
5: Então há que estar atento aos ingredientes que cada produto contém, não é?
7: Por exemplo, hoje em dia, a quantidade de cerveja que as pessoas bebem é uma coisa impressionante. Ela está cheia de glúten.
5: Bom, doutor, estamos conversados sobre o glúten, já ficámos informados e agora vamos a algo que certamente não tem glúten e que faz bem. As amoras, mas não são as amoras silvestres, as amoras das árvores, há a branca e há a negra. Tem muita diferença para as amoras silvestres? Que benefícios têm?
7: Faz uma
5: estes?
7: Diferença, de facto, muito grande.
5: Então vamos lá saber.
7: Elas são muito semelhantes no seu aspecto, mas podemos dizer que são produtos com algumas características diferentes, sobretudo no ponto de vista da saúde. As amoras das árvores, as brancas ou a negra, elas em termos de saúde, vamos lá, e alimentação, não há assim uma diferença relevante, mas podemos dizer que as suas folhas e as raízes e as cascas, é o seguinte, nós podemos da amoreira ter muitos produtos interessantes, são laxativas, são expectorantes, são bastante refrescantes também, têm propriedades calmantes e, sobretudo, propriedades diretas. Para inflamações, por exemplo, da boca, eu poderei, por exemplo, uma pessoa que esteja com um problema, espremer um punhado de amoras, bochechar pequenos bochechos com este líquido e com alguma água que possam diluir, é excelente para infecções da boca. Dores de dentes, por exemplo, ferver, por exemplo, uma cheia de amoras com um pouco de água ali em lumbrante, podemos dizer assim, filtrar, e é ótimo para aftas, por exemplo, que possam existir, ajuda bastante. No rins, por exemplo, em litíases, como elas são também bastante diuréticas, podemos fazer infusões não só com os frutos, como inclusive com as folhas, deixar ferver ou pôr o líquido bem quente sobre as plantas e depois ao longo do dia ir bebendo uns golos, porque as suas propriedades diuréticas vai ajudar a arrastar as areias ou os cálculos renais. Também com um punhado de frutos, por exemplo, deitar-lhes açúcar amarelo ou mascavado, vai sair um líquido que, tomado às colheres de sobremesa ou de sopa, é excelente para problemas de tosse. Podemos fazer um licor, como é que eu ia dizer? Porque antigamente usava-se muito os licores, e os licores tinham o fim de terem as propriedades terapêuticas.
5: Mas o licor, normalmente, todos os licores são muito doces. Tem bastante açúcar, não faz mal?
7: Não, mas é que este é o licor errado. Porque nós fazíamos antigamente os licores para produzir medicamentos. E então usava-se o álcool, o vinho, para extrair dos frutos ou das ervas que nós queríamos tirar de substâncias para depois, com pequenos cálices, ir-se tomando. Porque, assim, hoje em dia os licores estão todos adulterados da sua essência básica. Era extrair das plantas através do álcool e depois ir tomando aquilo aos bocadinhos. Ora, com as amoras nós também podemos fazer licores, mas o tal licor que eu estou a dizer, saudável, não é preciso juntar-lhe açúcar. Tudo aquilo que eu acabei de dizer pode ser também tratado tomando uns pequeninos cálicezinhos de licor no final das refeições. Em dermatoses, como há bocadinho falei, em fruncos, em abscessos, esmagar, por exemplo, os frutos ou com as folhas, pô-los em água fervente e depois fazer ali uma pasta, é ótimo para aplicar em problemas de pele. Sobretudo quando houver abscessos naquela zona, ou também os fruncos que são extremamente incómodos e que ajuda a resolver. Para a pressão arterial alta, colocar também uma série de folhas, é ótima. Eu há bocado disse que tinha propriedades diuréticas, ir tomando ao longo do dia. Também vai ajudar um pouco na glicose, não sendo, poderemos dizer assim, por excelência, mas no colesterol também tem uma ação bastante eficiente, é comer bastante este fruto. E não só fazer preparações de infusões com ele, quer das folhas, quer da fruta.
5: Doutores, e temos mesmo que ficar por aqui para a semana a mais. Até lá, tudo de bom.
7: Foi um prazer estar consigo e até para a semana.
5: Até para a semana.
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0: Ora bem, vamos lá cuidar do planeta.
1: Minuto Verde, uma parceria com a Ágora Associação Ambiental. Ao escolher um produto e/ou embalagem, deve privilegiar embalagens reutilizáveis, louça, vidro ou aço, ou então embalagens de plástico resistente e reutilizável. Em último caso, embalagens de um só material, ou seja, só papel ou só plástico, que podem ser colocados nos devidos ecopontos. Deve evitar embalagens compostas por mais do que um material, como as embalagens de papel com película de plástico, pois os materiais acabam por não ser separados ao longo do processo de tratamento, tornando-se quase impossíveis de reciclar.
0: Na música, grandes vozes já passaram por este mundo. Uma delas foi a de Pedro Barroso. Recordamos, Ai Consta.

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1: E então, continua bem? Isso é que é importante. Entramos assim na última meia hora, praticamente, na última parte deste Ponto de Encontro. E que tal andarmos de carrossel? Então vamos lá. NBC.

0: Eis a Tudela traz-nos mais uma linha de eco.
1: Saudações a todos os consumidores que acompanham mais uma rubrica em parceria com a DEC Centro aqui na sua rádio. Esta semana vamos refletir um bocadinho se as famílias estão a respirar melhor ou apenas a gerir melhor o aperto. Depois de anos marcados pelo aumento do custo de vida, pela subida das taxas de juros, 2026 começou com alguma expectativa de alívio para os orçamentos familiares. Chegados a setembro, essa sensação parece menos evidente. A inflação já não está nos níveis excepcionais dos últimos anos, mas os preços continuam elevados e as taxas de juros mantêm-se como fator de pressão para muitas famílias. Para quem tem um orçamento apertado, isto pode significar menos dinheiro disponível para despesas do dia-a-dia e também menor capacidade para enfrentar um imprevisto. Uma inflação mais baixa não significa que os preços tenham regressado aos valores anteriores, apenas que estão a aumentar mais lentamente. A alimentação, a habitação, a energia, os transportes, os seguros e a saúde continuam a pesar no orçamento. Por isso, para aliviar a saúde financeira de uma família, não basta saber quanto ganha. É preciso perceber quanto sobra depois das despesas essenciais e dos compromissos financeiros. É nesta margem que começa a verdadeira proteção financeira. A casa continua a representar uma das despesas maiores das famílias e para quem tem crédito à habitação, a prestação mantém-se um compromisso significativo. Para quem arrenda, as rendas elevadas dificultam a poupança e para quem quer procurar comprar, o preço dos imóveis continua a ser aqui um obstáculo. A questão não é apenas conseguir pagar a casa, mas fazê-lo sem comprometer a restante vida financeira da família. Perante a falta de margem, recorrer ao cartão de crédito, ao crédito pessoal ou pagamentos fracionados pode parecer uma solução imediata, mas o crédito não elimina uma dificuldade financeira, pode apenas adiá-la ou torná-la mais caro. Portanto, quanto mais cedo reconhecer que o seu orçamento deixou de ser sustentável, maior será a probabilidade de encontrar soluções antes de surgir um incumprimento. Também é preciso pensar se estaremos preparados para o imprevisto. Um acidente, um incêndio, uma inundação ou uma tempestade pode provocar despesas inesperadas e alterar rapidamente o equilíbrio financeiro de uma família. Muitos consumidores desconhecem as soluções de proteção disponíveis ou não sabem exatamente o que os seguros cobram. Outros têm rendimentos que dificultam a contratação de determinadas soluções. Proteger não significa contratar tudo, significa conhecer os riscos, perceber as soluções existentes e escolher de acordo com as necessidades e possibilidades de cada família. Portanto, uma família pode pagar todas as contas e ainda assim continuar vulnerável. Pode não ter incumprimentos, mas também não conseguir poupar ou enfrentar uma despesa inesperada. A verdadeira segurança financeira está na margem disponível para lidar com aquilo que ainda não sabemos que vai acontecer. Proteger as famílias passa então por ajudá-las a controlar o orçamento, a conhecer os seus contratos, a aliviar o custo de crédito, criar uma reserva para imprevistos e aceder aos serviços financeiros que necessitam. Respirar melhor não é apenas chegar ao final do mês sem falhar pagamentos, é ter alguma margem para o mês seguinte e capacidade de enfrentar o imprevisto. 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

0: Tempo então de escutarmos a Isabel Costa.
1: Há coisas que não sabemos explicar e a música é uma delas. Bastam algumas notas para mudar o nosso estado de espírito. Uma canção pode trazer alegria, despertar uma memória, provocar saudade ou simplesmente fazer-nos parar por alguns minutos. E o mais curioso é que nem sempre escolhemos aquilo que sentimos. Há músicas que nos levam de volta a lugares onde já não estamos, a uma viagem, a uma pessoa, a uma determinada fase da vida. Às vezes, ouvimos uma canção muitos anos depois e, de repente, lembramos-nos de quem éramos quando a escutámos pela primeira vez. A música também acompanha os momentos difíceis. Está lá quando faltam palavras. Pode ajudar a acalmar, a pensar, a chorar ou simplesmente a fazer companhia. Talvez seja esse um dos seus maiores poderes. Não precisa de nos explicar nada para nos fazer sentir alguma coisa. Pode atravessar gerações, línguas e distâncias. Pode ser antiga ou acabada de nascer. Pode ser tocada para milhares de pessoas ou ouvida em silêncio apenas por nós. No fundo, a música não muda aquilo que aconteceu, mas pode mudar a forma como sentimos aquilo que aconteceu. Talvez seja por isso que continuamos a ouvi-la. Há sentimentos que só encontram o caminho de casa quando começam a tocar algumas notas.

0: E pronto, assim ficou completo este ponto de encontro. Para a semana é evidente que haverá mais, se assim nos quiser junto a si. Seja de manhã, à tarde ou à noite, nós estamos consigo, dependendo do fuso horário. Fique muito bem, tenha um bom fim de semana, uma excelente semana, sempre com um sorrisinho. Então, de hoje a 8 dias, cá nos encontraremos todos, para se parecermos muitos, e somos, não é? E é bom, tão bom. Obrigada pelo carinho, pelo mimo. Até para a semana.
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1: Olá, esta semana quero falar contigo sobre procrastinação. Aquela coisa de sabermos perfeitamente que temos alguma coisa para fazer, mas mesmo assim vamos adiando e depois adiamos outra vez e mais um bocadinho, até chegar aquele momento em que já estamos em cima do prazo, completamente estressados, irritados connosco próprios e a pensar, porquê é que não começamos mais cedo? Normalmente chamamos a isto de preguiça. Dizemos que somos desorganizados, que não temos disciplina, que funcionamos melhor sob pressão. Mas muitas vezes a procrastinação não tem assim tanto a ver com preguiça, tem mais a ver com evitamento. Há tarefas que nos provocam demasiado desconforto. Pode ser porque são chatas, porque parecem enormes, porque temos medo de falhar, porque queremos fazer tudo perfeito ou simplesmente porque naquele momento estamos cansados. E o cérebro procura uma coisa mais fácil e mais agradável. E o problema é que, quando adiamos, sentimos alívio. Por uns minutos sentimos que já não temos de lidar com aquilo. Só que a tarefa continua lá. E depois aparece a culpa. E logo de seguida, a ansiedade. Depois começamos a pensar que já devíamos ter feito, que agora já é tarde e que vai correr tudo mal. E uma coisa que era apenas uma pequena tarefa começa a transformar-se num grande peso emocional. Por isso, uma das coisas mais importantes para combater a procrastinação é parar de olhar para a tarefa como um todo. Se eu disser que tenho de organizar a casa inteira, parece uma coisa enorme. Se eu disser que vou arrumar só uma gaveta, já parece possível. Se tenho de escrever um relatório, não preciso de pensar no relatório todo. Abro o documento e começo por 3 linhas. Se quero começar a fazer exercício, não preciso de pensar numa hora de treino. Posso começar por vestir a roupa e sair de casa 10 minutos. Parece pouco, mas é exatamente esse o objetivo. A nossa mente resiste menos a coisas pequenas e muitas vezes aquilo que custa não é continuar, é só começar. Outra coisa que funciona muito bem é dar um tempo curto à tarefa. 10 minutos. Vou fazer isto durante 10 minutos e depois logo vejo. Quando tiramos a obrigação de ter de acabar tudo, a resistência baixa. E muitas vezes, quando passam esses 10 minutos, já estamos embalados e continuamos. Também ajuda muito definir uma hora concreta, porque faço depois é uma das maiores armadilhas da procrastinação. Depois quando? Depois do almoço? Ao fim da tarde? Antes de dormir? Quando não há uma hora definida, a nossa mente deixa sempre espaço para negociar. Por isso, é muito mais eficaz dizer às 6 da tarde, sento-me 10 minutos e começo. É simples, mas muda completamente a forma como lidamos com a tarefa. E há outra coisa que eu acho importante perceber. Não precisamos de esperar pela motivação. Muitas vezes ficamos à espera de ter vontade para começar. Só que isso é ilusório. A vontade nem sempre aparece antes. Às vezes aparece depois de começarmos. É como um carro parado. O esforço maior é tirá-lo do sítio. Depois de ganhar movimento, torna-se muito mais fácil continuar. Por isso, quando perceberes que estás a adiar alguma coisa, em vez de começares logo a atacar-te e a chamar-te preguiçoso, tenta simplificar. Reduz a tarefa. Define 10 minutos. Marca uma hora concreta e começa mal, se for preciso. Porque outra coisa que nos bloqueia muito é querer começar logo bem. Não é necessário. Uma primeira versão pode ser má, um primeiro treino pode ser curto, uma primeira tentativa pode correr mal, mas o importante é criar movimento, porque aquilo que fica constantemente adiado começa a ocupar demasiado espaço na nossa cabeça. E às vezes fazemos uma tarefa durante 20 minutos e percebemos que passamos 3 dias cansados só de pensar nela. Procrastinar não é deixar as coisas para depois. É muitas vezes carregar durante horas ou dias aquilo que podia ter começado com 10 minutos. Por isso, esta semana, se tens alguma coisa que tens andado a adiar, não tentes resolver tudo de uma vez. Começa pequeno, começa imperfeito, mas começa. Porque muitas vezes o problema não é falta de capacidade, é só termos ficado demasiado tempo parados antes do primeiro passo. Até para a semana.
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0: Pelas 7h28 da tarde deste dia, hora de Lisboa, foi lançado no Cazaquistão o foguete que transportava o primeiro satélite artificial da história. Chamava-se Sputnik, satélite em russo, e entrou em órbita após atingir a altitude de 223 km. Tinha cerca de 60 cm de diâmetro e pouco mais de 80 kg de peso. Estava equipado com um emissor de rádio que emitia um simples sinal de bip-bip que podia ser captado por qualquer rádio amador em todo o mundo. As emissões duraram 21 dias e o aparelho foi consumido ao reentrar na atmosfera terrestre a 4 de janeiro do ano seguinte, depois de completar 1.440 órbitas completas. O Sputnik inaugurou a era espacial e desencadeou a corrida ao espaço entre a União Soviética e os Estados Unidos. Os soviéticos dispunham de vantagens técnicas em relação aos norte-americanos. Os seus foguetes possuíam maior potência e permitiam colocar um satélite em órbita. Um mês depois, lançaram o Sputnik 2, que levava a bordo o primeiro ser vivo, a cadela Laika. Quanto aos americanos, os seus primeiros passos foram um fracasso. O primeiro foguete, o Vanguard, lançado em dezembro desse ano, explodiu a 2 metros do solo. Diz-se que perguntaram a Von Braun, um dos responsáveis pelo projeto espacial americano, o que esperava encontrar quando chegasse à Lua, ao que terá respondido simplesmente russos. Esta corrida ao espaço era o aspecto mais visível da rivalidade entre os dois blocos político-militares e os dois modelos de sociedade. Cada lançamento de foguetes e satélites era amplamente divulgado pela imprensa e tinha um enorme eco na opinião pública mundial. A vantagem inicial dos soviéticos, ao lançar o Sputnik e, posteriormente, ao colocar o primeiro homem no espaço, foi utilizada como uma prova da superioridade da tecnologia e do modelo socialista. Os americanos fizeram o mesmo, mais tarde, com o sucesso do seu programa lunar. Como é evidente, havia razões mais profundas para a competição e que envolviam o armamento nuclear e o aperfeiçoamento de mísseis de longo alcance.
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E isto, para tudo é preciso dinheiro, para tudo é preciso investimento, para tudo é preciso sorte, amigos, cunhas, e esta é a realidade. Venha quem vier. Se não houver isso, a carreira não se faz.

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1: A Ordem dos Psicólogos Portugueses alerta para a falta de garantias sobre a continuidade e o financiamento dos programas de promoção da saúde mental no ensino superior após 3 anos de implementação. Os projetos financiados em 12 milhões de euros apoiaram 40 projetos em 68 universidades e institutos politécnicos, permitindo criar ou reforçar respostas de apoio psicológico e prevenção. A bastonária da Ordem dos Psicólogos, Sofia Ramalho, defende que a transição para o programa Soma Mais Academia deve garantir financiamento previsível e evitar interrupções nas respostas já criadas. A Ordem alerta ainda que uma eventual interrupção pode levar à perda de profissionais e da capacidade instalada nas instituições. Segundo Sofia Ramalho, a promoção da saúde mental no ensino superior exige continuidade e não pode depender de ciclos de financiamento de 3 anos. A Polícia Marítima apreendeu 12 fardos com cerca de 580 quilos de produto suspeito de ser estupefaciente na zona do Carvalhal, em Grândola. Os fardos foram encontrados numa praia durante uma operação de vigilância da costa. As buscas prosseguem para localizar outros volumes que possam ter dado à costa. O caso foi comunicado à autoridade judiciária e a investigação está a decorrer para apurar a origem do produto e identificar eventuais responsáveis. O PS quer ouvir com urgência o Ministro da Agricultura e do Mar e as 3 principais confederações agrícolas sobre a situação do setor. O pedido foi feito na Comissão de Agricultura e Pescas. Em causa estão, segundo os socialistas, atrasos no pagamento de apoios, perda de competitividade e falta de diálogo entre o governo e as organizações de agricultores. O PS quer ouvir a CAP, a Confagri e a CNA, que têm criticado a atuação do governo e pedido reuniões ao Presidente da República e ao Primeiro-Ministro. O partido pretende ainda esclarecimentos sobre os apoios em atraso e a posição de Portugal nas negociações europeias sobre a política agrícola comum. Portimão recebe até 10 de outubro o Campeonato do Mundo de Vela Inclusiva, uma das principais competições internacionais de vela adaptada. A prova reúne mais de 200 velejadores de mais de 40 países, distribuídos por 8 disciplinas. Entre as classes em competição estão a ANSA 303, a RS Venture Connect, a 2.4MR e a Challenger, além de provas destinadas a atletas com deficiência visual e deficiência intelectual ou cognitiva. A competição decorre na Marina de Portimão e integra também um programa de desenvolvimento destinado a velejadores, treinadores e oficiais de países com menor experiência na modalidade. O campeonato é organizado pela World Sailing, pela Vela Solidária e pela Federação Portuguesa de Vela, com o apoio do município de Portimão. A 6ª edição do Festival Enraizarte realiza-se de 6 a 13 de outubro no Cotifo, em Bensafrim, no Conselho de Lagos. O festival é organizado pelo Teatro Experimental de Lagos e junta espetáculos, oficinas e atividades de arte e natureza com programação dirigida a crianças, jovens e famílias. Estão previstos 21 espetáculos, 35 oficinas e 2 conversas com artistas nacionais e internacionais. Nos dias 10 e 11 de outubro, o programa é aberto às famílias com música, circo, teatro, formações e atividades ao ar livre. Durante a semana, o festival recebe também alunos das escolas do Conselho de Lagos. A Santa Casa da Misericórdia de Albufeira organiza a 17 de outubro um treino solidário para angariar alimentos e produtos de higiene destinados a pessoas carenciadas do concelho. A participação é feita através da entrega de um alimento não perecível ou de um produto de higiene pessoal. A concentração está marcada para as 10 da manhã em Valparaíso, junto às instalações da Ajuda Alimentar Albufeira. O treino decorre entre as 11 e o meio-dia no ginásio do Studio F e está limitado a 50 participantes. Segundo a Santa Casa, os bens angariados destinam-se às 1.125 pessoas apoiadas mensalmente pelo Gabinete de Inserção Social. A Federação dos Caçadores do Algarve sagrou-se bicampeã nacional de tiro aos pratos por equipas. A prova realizou-se em Beja entre 25 e 27 de setembro, com a participação de atiradores de várias regiões do país. A equipa algarvia foi constituída por Marco Cabrita, José Albino, Vítor Franco, Luís Arês, Márcio Reis e Nuno Vieira. Em Santo Huberto, o título por equipas foi conquistado pela Federação de Caça e Pesca da Beira Litoral. Os campeonatos nacionais regressam em setembro de 2027 na Beira Interior.

para mim é fundamental ver os rostos das pessoas e sentir a energia que estão a receber da nossa parte, porque ela reflete-se em nós de uma forma que só quem está em cima de um palco é que pode compreender e sabe do que é que eu estou a falar.

eu não sei como é que é ser artista nos outros países, portanto não tenho termo de comparação. Agora, em Portugal não é fácil, não é? E é cada vez mais difícil porque os lobbies são muito cerrados. Eu falo sempre despoderadamente desta questão, por muito que isto possa prejudicar-me, mas a verdade é que os lobbies da música em Portugal são extremamente cerrados, são muito fechados e dificultam muito a vida de cantoras como eu, que têm alguma dificuldade em se adaptar ao mainstream e em abdicar das suas próprias convicções e valores.

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2: Olá, olá, olá, meus amigos, meus queridos, meus amores, meus caros amantes de batidas que se estendem mais do que o meu prazo de entrega do IRS. Sejam bem-vindos a mais uma edição do vosso Puro Extenso, este programa que pega naquilo que já conhecem e lhe dá uma volta assim, tipo ao bilhar grande. Eu sou o Carlos Didier, prontinho, prontinho para vos guiar por este labirinto de remixes e extensões que vos farão abanar o esqueleto até à próxima semana. Bom, antes disso vou falar no nosso site, no outro lado é fm.webnode.pt, separador por extenso, passa por lá, temos um cafezinho para ti, passa também no nosso canal no YouTube, youtube.com/rmxpt, subscreve, deixa o like, aciona o sininho, comenta os vídeos e tudo, e tudo, e tudo, e tudo. Ok, há pouco falávamos a dançar sozinho, já que falámos nisso, olha, recordo-me tão bem do ano de 2010, o ano em que esta música que abre a edição de hoje da Robin, nos chegou pela primeira vez aos ouvidos, enquanto um descobriam o prazer de deslizar o dedo num tablet pela primeira vez com o iPad, os outros já sentiam esta melancolia dançante. Estranho paralelismo, não é, pois? Mas é assim o processo. Bom, de qualquer forma, vamos respirar fundo porque a viagem está agora a começar e começa bem. Dancing on my own, vem aí o Robin.

Bem, meus amigos, haja fogo para tanto. The Weeknd a rodar com o tema de 2021, o ano em que muitos ainda se habituavam a ver os seus rostos parcialmente escondidos por máscaras. Enquanto isso, em Marte, o rover Perseverance dava os seus primeiros passeios, mas acreditem, a nossa jornada musical não é assim tão marciana, mas está a aquecer. E por falar em ar, ou falta dela, que tal uma bufadazinha de country?

Bem, se isto fosse um qualquer filme lá dos Hollywoods, agora era a altura em que dizíamos Howdy Partners, diretamente do Tecnos para os nossos rádios e também para os nossos computadores. Um toque de Beyoncé a mostrar-nos como se faz um Hold On, combatida, claro, fresquinho, é do ano passado, de 2024, e enquanto ela nos ensina uns passinhos de dança a cavalo imaginário, vamos agora recuar até 1993, vamos entrar na próxima sequência, e 93 foi o ano em que os Ace of Base nos garantiam que o mundo era, sem dúvida, uma happy nation, e quem somos nós para duvidar de tamanha afirmação? Preparem-se, vem aí uma dose tripla de boa disposição, começa a primeira sequência do Puro

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missão do Papa Francisco. A vida é uma caixinha de surpresas, não é? Mas a música, a música é o nosso fio condutor. Agora, olha, agora fica a sugestão. Que tal mergulharmos nas profundezas do nosso amor com Calvin Harris? Vem aí esta How Deep Is Your Love e abre a próxima sequência.

0: Oh yeah, my hops, my hops, my hops, the remix makes you jump high. 2025, não, aliás, 2005, assim é que é. O ano em que os Black Eyed Peas nos fizeram cantar sobre, bem, sobre aquilo. E enquanto isso, olha, um certo site chamado YouTube dava os seus primeiros passos tímidos. E quem diria é que hoje estaríamos aqui e também ali, lá no YouTube, juntinhos no RMXPT, a partilhar estas maluquices sonoras. Bom, antes que a nostalgia nos domine, que tal uma viagem ao infinito e mais além?
1: Para o infinito e mais além.
0: Infinity, uma palavra que nos faz pensar em 2017, ano em que James Young nos embalou com esta melodia que se segue. Enquanto isso, o mundo observava com óculos espaciais um eclipse solar total nos Estados Unidos. Momentos cósmicos, tal como a próxima sequência que vos preparamos, é uma viagem sonora que atravessa o tempo e o espaço.

dos Planaltos Africanos com os Toto aos sintetizadores vibrantes dos anos 80. Bom, que montanha russa sonora. Em 1985, enquanto os Ha-Ha nos hipnotizavam com o videoclipe deste Take On Me e os seus desenhos a lápis em movimento, o mundo dava as boas-vindas ao Windows 1.0. Quem diria que, bom, 30, 40 anos depois, a tecnologia e a música se misturariam de formas tão extensas. E por falar em misturas, vamos para a

E é assim, com esta chuva de batidas épicas, que a nossa sessão do Por Extenso desta semana está mesmo a chegar ao seu glorioso final. Espero sinceramente que tenham desfrutado destas versões que esticamos, remisturamos e demos um brilho especial para os vossos ouvidos curiosos. Estaremos de regresso na próxima semana, já falamos sobre isso. Até lá, não se esqueçam de espreitar o nosso refúgio musical online em nootrolado.fm.webnode.pt e também de se juntar à nossa comunidade de amantes de música com esteroides no YouTube, claro, em youtube.com/rmxpt. Subscrevam, deixem os vossos comentários, que nós adoramos ver as vossas reações, mesmo as mais, digamos, criativas. Bom, não esqueçam também de clicar no sininho para serem os primeiros a saber quando voltarmos com mais novidades sonoras para as vossas vidas. Até lá, isso agora que é. Até à próxima semana, encontro o mercado, mesma hora, mesmo local, aqui na frequência da vossa rádio favorita. Meus caros extensonautas, tenho que vos dizer que, para as despedidas, bom, fica um pensamento. A música é

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queríamos fazer este tipo de música agradável, não pensar profissionalmente para nos dar gozo e depois ganhássemos uns trocadinhos, mas não era nada mau. E assim aconteceu, começámos a tocar no Grêmio, depois nos bares locais aqui perto da nossa base, e a banda distinguiu-se por ter um visual engraçado e começámos a ter muitos pedidos, mais do que aquilo que eu estava à espera, e aquilo que era pressuposto ter só um part-time, um hobby, porque eu queria ser advogado.

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0: 5 horas. Boa tarde.
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para musicar um poema chamado Se ao menos eu te odiar. Tem a ver com a incorrespondência do amor e que nem toda a força do amor consegue vencer algumas contrariedades que a própria vida tem, que as próprias pessoas têm, feitios, maneiras de ser, maneiras de pensar. E às vezes seria mais fácil alguém odiar a outra pessoa

6 horas. 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

0: 7 horas.
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2: A Ordem dos Psicólogos Portugueses alerta para a falta de garantias sobre a continuidade e o financiamento dos programas de promoção da saúde mental no ensino superior após 3 anos de implementação. Os projetos financiados em 12 milhões de euros apoiaram 40 projetos em 68 universidades e institutos politécnicos, permitindo criar ou reforçar respostas de apoio psicológico e prevenção. A bastonária da Ordem dos Psicólogos, Sofia Ramalho, defende que a transição para o programa Soma Mais Academia deve garantir financiamento previsível e evitar interrupções nas respostas já criadas. A Ordem alerta ainda que uma eventual interrupção pode levar à perda de profissionais e da capacidade instalada nas instituições. Segundo Sofia Ramalho, a promoção da saúde mental no ensino superior exige continuidade e não pode depender de ciclos de financiamento de 3 anos. A Polícia Marítima apreendeu 12 fardos com cerca de 580 quilos de produto suspeito de ser estupefaciente na zona do Carvalhal, em Grândola. Os fardos foram encontrados numa praia durante uma operação de vigilância da costa. As buscas prosseguem para localizar outros volumes que possam ter dado à costa. O caso foi comunicado à autoridade judiciária e a investigação está a decorrer para apurar a origem do produto e identificar eventuais responsáveis. O PS quer ouvir com urgência o Ministro da Agricultura e do Mar e as 3 principais confederações agrícolas sobre a situação do setor. O pedido foi feito na Comissão de Agricultura e Pescas. Em causa estão, segundo os socialistas, atrasos no pagamento de apoios, perda de competitividade e falta de diálogo entre o governo e as organizações de agricultores. O PS quer ouvir a CAP, a Confagri e a CNA, que têm criticado a atuação do governo e pedido reuniões ao Presidente da República e ao Primeiro-Ministro. O partido pretende ainda esclarecimentos sobre os apoios em atraso e a posição de Portugal nas negociações europeias sobre a política agrícola comum. Portimão recebe até 10 de outubro o Campeonato do Mundo de Vela Inclusiva, uma das principais competições internacionais de vela adaptada. A prova reúne mais de 200 velejadores de mais de 40 países, distribuídos por 8 disciplinas. Entre as classes em competição estão a ANSA 303, a RS Venture Connect, a 2.4MR e a Challenger, além de provas destinadas a atletas com deficiência visual e deficiência intelectual ou cognitiva. A competição decorre na Marina de Portimão e integra também um programa de desenvolvimento destinado a velejadores, treinadores e oficiais de países com menor experiência na modalidade. O campeonato é organizado pela World Sailing, pela Vela Solidária e pela Federação Portuguesa de Vela, com o apoio do município de Portimão. A 6ª edição do Festival Enraizarte realiza-se de 6 a 13 de outubro no Cotifo, em Bensafrim, no Conselho de Lagos. O festival é organizado pelo Teatro Experimental de Lagos e junta espetáculos, oficinas e atividades de arte e natureza com programação dirigida a crianças, jovens e famílias. Estão previstos 21 espetáculos, 35 oficinas e 2 conversas com artistas nacionais e internacionais. Nos dias 10 e 11 de outubro, o programa é aberto às famílias com música, circo, teatro, formações e atividades ao ar livre. Durante a semana, o festival recebe também alunos das escolas do Conselho de Lagos. A Santa Casa da Misericórdia de Albufeira organiza a 17 de outubro um treino solidário para angariar alimentos e produtos de higiene destinados a pessoas carenciadas do Conselho. A participação é feita através da entrega de um alimento não perecível ou de um produto de higiene pessoal. A concentração está marcada para as 10 da manhã em Valparaíso, junto às instalações da Ajuda Alimentar Albufeira. O treino decorre entre as 11 e o meio-dia no ginásio do Studio F e está limitado a 50 participantes. Segundo a Santa Casa, os bens angariados destinam-se às 1.125 pessoas apoiadas mensalmente pelo Gabinete de Inserção Social. A Federação dos Caçadores do Algarve sagrou-se bicampeã nacional de tiro aos pratos por equipas. A prova realizou-se em Beja entre 25 e 27 de setembro, com a participação de atiradores de várias regiões do país. A equipa algarvia foi constituída por Marco Cabrita, José Albino, Vítor Franco, Luís Arês, Márcio Reis e Nuno Vieira. Em Santo Huberto, o título por equipas foi conquistado pela Federação de Caça e Pesca da Beira Litoral. Os campeonatos nacionais regressam em setembro de 2027 na Beira Interior.

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Estás numa relação e já não sabes muito bem porque é que continuas lá. Há uma pergunta importante. Se tirasses o medo da equação, continuavas? Se não tivesses medo de desiludir ninguém, de ficar sozinho, do julgamento dos outros, do desconhecido, escolherias exatamente a vida que estás a viver hoje?

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0: 8 horas.
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0: 9 horas.
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0: 10 horas.
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0: 11 horas.
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E, apesar de tudo, a Terra continua a girar. Gira indiferente às certezas dos que negam os factos e às conveniências dos que reescrevem a história.

porque nós estamos num mundo muito de marketing e de velocidade muito rápida, de busca de audiências, e então exploram-se fórmulas que tragam muitas visualizações ou muita audiência e com investimentos mais baixos. Ou seja, há aqui uma certa ganância de quem explora os meios de comunicação, porque querem faturar e gastar o mínimo possível dos artistas que lhes dão conteúdos. E eu digo isto sem problema nenhum, falo das televisões em Portugal, não falo das rádios, porque infelizmente a maior parte das rádios boas como a nossa, de alguns publicidades, algumas almas generosas da região que percebem que essa rádio faz falta para dar identidade a uma região, neste caso ao Algarve e especial à região.

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0: Meia-noite.
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0: Uma hora. Boa noite.
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